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Isto é daquele amor que não tem distância, só dor no peito, importância e substância. 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

0: A ingestão de 1 mg de melatonina contribui para reduzir o tempo necessário para adormecer. Os suplementos alimentares não devem ser utilizados como substituto de uma dieta equilibrada.
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1: Os Estados Unidos anunciaram um acordo com a Dinamarca e a Groenlândia que garanta aos norte-americanos o controle permanente da segurança da ilha, segundo o presidente norte-americano.

0: de tempo quente os distritos de Coimbra, Leiria e Lisboa. Amanhã os avisos vão estender-se a quase todos os distritos do litoral. As temperaturas vão estar acima dos 30 graus, como disse esta manhã a Rádio Comercial, a meteorologista Patrícia Gomes.
1: Os valores mais elevados devem ser registados tanto no interior do Alentejo, onde se esperam valores da ordem que podem chegar até aos 36 graus, a região de Lisboa, de Leiria, de Coimbra, também com valores de entre os 35 e os 36 graus, o Val do Tejo aí sim com valores um pouco mais elevados entre os 36 e os 38 graus, portanto com valores que estão acima do que é normal para a época do ano.
0: O verão que se despede com muito calor. Ainda há pelo menos 1000 horários completos por preencher nas escolas, um número avançado. Ontem, pelo Ministério da Educação, o ministro Fernando Alexandre garantiu que, apesar deste número, há professores disponíveis para dar aulas.
2: Temos cerca de 1000 horários completos por preencher. A partir de amanhã vamos colocar professores todos os dias. Temos 11 mil professores disponíveis para dar aulas e que não estão colocados.

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0: Mónica Baltazar.
1: Está marcada para esta tarde no Porto uma manifestação contra o aumento de preços dos combustíveis, promovida por um movimento cívico. Vai começar às 3 da tarde na Praça do Marquês.

Preços dos combustíveis, promovida por um movimento cívico, vai começar às 3 da tarde na Praça do Marquês. Segue até aos aliados. Os combustíveis devem atingir na próxima semana valores recordes, subida no gasóleo, já com desconto no imposto sobre os produtos petrolíferos, deverá ser de 6,5 cêntimos. Na gasolina, o aumento deverá ser de 5 cêntimos. A pontualidade dos comboios caiu para 70% nos primeiros 6 meses do ano, menos 7,4 pontos percentuais do que no mesmo período do ano passado. São dados que fazem parte de um relatório divulgado ontem à Comissão do Mercado de Valores Mobiliários. A Infraestruturas de Portugal não prevê melhorias nos próximos períodos, apesar de a meta anual ser de 85%. Os últimos dias de verão vão ser de muito calor. Hoje estão com aviso amarelo de tempo quente.

0: Os distritos de Coimbra, Leiria e Lisboa. Amanhã os avessos já vão estender-se a quase todos os distritos do litoral. As temperaturas vão estar acima dos 30 graus, como disse esta manhã à Rádio Comercial, a meteorologista Patrícia Gomes.
1: Os valores mais elevados devem ser registados tanto no interior do Alentejo, onde se esperam valores da ordem que podem chegar até aos 36 graus. A região de Lisboa, de Leiria, de Coimbra, também com valores de entre os 35 e os 36 graus. O Val do Tejo, aí sim, com valores um pouco mais elevados, entre os 36 e os 38 graus, portanto, com valores que estão acima do que é normal para a época do ano.

dificuldades. Começo, no entanto, com uma informação importante. Nem Carcavelos, na Marginal, a circulação está interrompida nos dois sentidos. Tem a ver com um evento que vai decorrer a partir desta tarde e, por isso, circulação interdita entre a rotunda de ligação com a Avenida Jorge V e a rotunda da variante da Nacional 6-7. Para já, mais movimento na segunda circular e no eixo Norte-Sul, por enquanto, sem paragens. O mesmo cenário nas ligações à ponte 25 de Abril, já um pouco mais movimento Lisboa para Almada, mas ainda sem problemas. Área do Porto, alguma resistência na via de cintura interna, no acesso a Francos, na VCI, a partir de Bessa Leite, e também já há mais trânsito no final da A3, principalmente na chegada à via de cintura interna.

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0: inteligente que acabaram as canções.
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0: Lisboa, Santarém e Setúbal. E é uma situação que depois se vai prolongar até ao dia 21, segunda-feira. Na terça-feira, já talvez deixa a temperatura num ou outro local, principalmente do litoral, mas os avisos deverão ser mantidos até terça-feira, dia 22.
1: É o verão que se despede com muito calor. Com a subida das temperaturas, aumenta o risco de incêndio. Cerca de 40 concelhos da região centro e do Algarve estão hoje em perigo máximo de incêndio rural. O risco de incêndio vai manter-se muito elevado em algumas regiões, pelo menos até o final da próxima semana. Está marcada

0: Centro e do Algarve estão hoje com em perigo máximo de incêndio rural. O risco de incêndio vai manter-se muito elevado em algumas regiões, pelo menos até ao final da próxima semana. Está marcada para esta tarde no Porto uma manifestação contra o aumento do preço dos combustíveis, promovida por um movimento cívico. Vai começar às 3 da tarde na Praça do Marquês, segue até aos Aliados. Os combustíveis devem atingir valores recordes na próxima semana. A subida no gasóleo, já com o desconto no imposto sobre os produtos petrolíferos, deverá ser de 6,5 cêntimos, na gasolina o aumento deverá ser de 5 cêntimos. A pontualidade dos comboios caiu para 70% nos primeiros 6 meses do ano, menos 7,4 pontos percentuais do que no mesmo período do ano passado. São dados que fazem parte de um relatório divulgado ontem à Comissão do Mercado de Valores Mobiliários. A Infraestruturas de Portugal não prevê melhorias nos próximos períodos, apesar da meta anual ser de 85%.
1: À altura para saber como é que anda o trânsito, Cláudia Capela, bom dia.
2: Olá, muito bom dia em Moimenta da

Beira, no distrito de Viseu, amanhã já marcada por um acidente grave, uma colisão que envolveu três motociclos e uma viatura ligeira de mercadorias e que está a obrigar ao corte da circulação na Estrada Nacional 226 em Liomil, Moimenta da Beira. Quanto à área do Porto, para já cenário tranquilo em termos de ocorrências, há já mais trânsito no final da A3 e no acesso a Francos na via de cintura interna à Rábida Freixo. Em Lisboa está a complicar-se a ligação à margem sul do Tejo pela ponte 25 de Abril. Já houve uma paragem momentânea de uma viatura em via esquerda em Alcântara, trânsito já muito intenso e neste momento a Avenida da Ponte já está preenchida entre o viaduto Duarte Pacheco

Ainda bem que está por aí com a Rádio Comercial. Tenha um ótimo fim de semana. Começamos agora mais 40 minutos de música seguida. O primeiro é Ed Sheeran, A Little More, depois Mr. Probs, durante esta hora Maroon 5, Cat's Eye, Coldplay, Teddy Swims e muito mais. Eu sou o Renato Duarte.

Cafirutes com a Mónica Ferraz na Rádio Comercial. Ainda não dei os parabéns ao José Sebastião de Almada, que ontem ganhou no Show Me The Money 20 mil euros. Muitos parabéns, José. Se quiser rever esse momento, está no Instagram da Rádio Comercial, e que sirva de inspiração para aquilo que vai acontecer de ontem a 8 dias. 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Olivia Rodrigo, agora Stupid Song.

só. João Só com Tiago Nogueira, quem não sabe amar aqui na Rádio Comercial. E não é que hoje abri aqui o livro dos dias e percebi que sábado 19 de setembro é dia das pessoas que não gostam de chocolate. Eu fico aqui entre dois sentimentos. Por um lado, gostava de ser uma destas pessoas, a minha vida seria bastante mais fácil, mas por outro, chocolate é de facto.

0: Justin Bieber na Rádio Comercial. É hoje, meus amigos, é hoje. Hoje e amanhã.
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0: 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Música, boa comida, não tem como errar. Bárbara Tinoco, MILF para ouvir já a seguir.
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0: Rihanna, Take a Bow aqui na Rádio Comercial. Deixe-se ficar em casa, no carro, em todo o lado. Somber, Homewrecker, já a seguir. Ele que já está confirmado no Nós Alive na edição do próximo ano com a Rádio Comercial.
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0: ótimo fim de semana. Ainda bem que está por aí com a Rádio Comercial. Para já vamos às notícias.
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2: O calor vai aumentar este fim de semana. A Proteção Civil alerta para o risco de incêndio rural. Cerca de 40 concelhos da região centro e do Algarve estão em perigo máximo de incêndio rural. O risco vai manter-se muito elevado em algumas regiões, pelo menos até ao final da próxima semana. Os distritos de Coimbra, Leiria e Lisboa estão com aviso amarelo por causa do calor. Amanhã os avisos vão estender-se a quase todos os distritos do litoral, como adianta a meteorologista Patrícia Gomes.
3: Amanhã está sob aviso os distritos de Viana do Castelo, Braga, Porto.

0: a quase todos os distritos do litoral, como adianta a meteorologista Patrícia Gomes.
1: Amanhã está sob aviso os distritos de Viana do Castelo, Braga, Porto, Aveiro, Coimbra, Leiria, Lisboa, Santarém e Setúbal. E é uma situação que depois se vai prolongar até ao dia 21, segunda-feira. Na terça-feira, já talvez deixa a temperatura num ou outro local, principalmente do litoral, mas os avisos deverão ser mantidos até terça-feira, dia 22.
0: Amanhã as temperaturas vão estar próximas dos 40 graus. O Presidente da República deixou ontem um apelo à leitura. António José Seguro sublinhou que é o melhor antídoto contra a ignorância.
2: Leiam, leiam, leiam. Porque ler é o melhor antídoto contra a ignorância. Precisamos de voltar a erguer as nossas vozes para falarmos e para sermos escutados, mas também para escutarmos os outros. De ler faz de nós uma nação mais culta, uma nação mais livre e uma nação que faz melhor

0: escolhas.
1: António José Seguro falava aos jornalistas durante a festa do livro no Palácio de Belém. Está marcada para esta tarde no Porto uma manifestação contra o aumento do preço dos combustíveis, promovida por um movimento cívico. Começa às 3 da tarde na Praça do Marquês, segue até aos Aliados. Os combustíveis devem atingir valores recordes na próxima semana. A subida do gasóleo, já com o desconto do ISP, deverá ser de 6,5 cêntimos e na gasolina o aumento deverá ser de 5 cêntimos.
2: E vamos agora saber o que se passa no trânsito. Cláudia Capela, bom dia.
3: Olá mais uma vez, bom dia. Começo agora pela cidade do Porto, com um acidente muito perto da Perlada, a seguir ao nó da Via Norte.

0: Trânsito no local também condicionado, com maior resistência nos dois sentidos da Avenida AEP. Em Viseu, em Moimenta da Beira, Liumil, na Nacional 226, ainda não é possível circular. O trânsito tem estado cortado em ambos os sentidos, na sequência de um acidente grave. Quanto à cidade de Lisboa, em última hora, informação de uma ocorrência a afetar o trânsito na segunda circular Aeroporto Benfica, junto à saída para a Estrada da Luz. O trânsito já está a ficar lento no Campo Grande, abrandamento também no Campo Grande no sentido inverso e dificuldades nos acessos norte à ponte 25 de Abril, sem ocorrências, mas a fila já em Campolide, no eixo norte-sul, e também com maiores dificuldades no acesso à autoestrada de Cascais, com trânsito também agora a ficar condicionado em Olhão, no Algarve, na sequência de acidente na Nacional 125. Mais informações, 800 20 20 10.
1: Ainda bem que está com a Rádio Comercial. Bom fim de semana.
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1: São 40 minutos de música seguida, a começar com Luís Capaldi, Stay Love, depois Linkin Park, Bárbara Bandeira com Carminho, tão bonito, onde vais, depois Taylor Swift, Bruno Mars e muito mais. Eu sou o Renato Duarte. Tenham um ótimo sábado.

Carminho na Rádio Comercial. Ora bem, hoje é dia das pessoas que têm mais de 1,90m, segundo aqui o nosso livro dos dias. E ainda bem que este dia existe, porque de facto nós sofremos bastante, essa é a verdade. Nos aviões, sempre muito apertadinhos, muito desconfortáveis. Nos concertos, sinto sempre que estou a incomodar as pessoas que estão atrás de mim. E é muito difícil não dormir com os pés de fora. Muitas das camas não estão preparadas para pessoas com o meu tamanho. Isso já vai mudando, mas enfim, a todos os que têm mais de 1,90m, o meu abraço. Esta é para si. Taylor Swift, da Fate of Aphelia.

Dua Lipa na Rádio Comercial. 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E já agora, parabéns ao José, que ontem ganhou 20 mil euros aqui no Show Me The Money. O momento, esse grande momento, está no Instagram da Rádio Comercial. Passe por lá. Super Estrella, Aitana, para ouvir agora.

0: Avril Lavigne na Rádio Comercial. Calema, chegam já a seguir com Chuva de Amor.
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0: Chuva de Amor do Escalema na Rádio Comercial, a rádio do TNT.
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0: Já sabe, pode votar em radiocomercial.pt. Neste momento, em primeiro lugar, está Home Record de Somber, que já lhe disse há bocadinho e volto a dizer, já é um nome confirmadíssimo no Nós Alive do próximo ano, 2027, com a Rádio Comercial. Os bilhetes já estão à venda. Temper City, Self-Aware, já a seguir.
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estrelas, super brand. Tenho de me despachar, não é? Enfim, não posso deixar de agradecer a confiança de todas as pessoas que tornaram isto possível. À minha família, à família Pereira, à família Silva, aos Antunes, claro. Calma, faltam imensos. À família Simões, aos Fernandes, à família.

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0: excelente fim de semana. Ainda bem que está por aí com a Rádio Comercial. A altura agora para conferir as notícias. Bora lá.
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2: Já está em fase de conclusão o incêndio que consumiu esta madrugada a cobertura de um edifício em obras na Avenida dos Aliados, no Porto. O alerta foi dado por volta das 2 da manhã. O incêndio foi dado como extinto 2 horas depois. Não há registro de feridos. Cerca de 40 concelhos da região

0: estender-se a quase todos os distritos do litoral. As temperaturas podem aproximar-se dos 40 graus, como disse a Rádio Comercial, a meteorologista Patrícia Gomes.
1: Os valores mais elevados devem ser registados tanto no interior do Alentejo, onde se esperam valores da ordem que podem chegar até aos 36 graus, a região de Lisboa, de Leiria, de Coimbra, também com valores de entre os 35 e os 36 graus, o Vale do Tejo aí sim com valores um pouco mais elevados entre os 36 e os 38 graus, portanto com valores que estão acima do que é normal para a época do ano.
0: É o verão a despedir-se com muito calor. O Presidente da República...

0: normal para a época do ano.
1: É o verão a despedir-se com muito calor. O Presidente da República deixou ontem um apelo à leitura. António José Seguro sublinhou que é o melhor remédio contra a ignorância.
2: Leiam, leiam, leiam. Porque ler é o melhor antídoto contra a ignorância. Precisamos de voltar a erguer as nossas vozes para falarmos e para sermos escutados, mas também para escutarmos os outros. De ler faz de nós uma nação mais culta, uma nação mais livre e uma nação que faz melhores escolhas.
1: Declarações do Presidente da República ontem durante a festa do livro no Palácio de Belém.
3: E agora vamos ver como é que anda o trânsito. Cláudia Capela, bom dia.
4: Olá mais uma vez, bom dia em Lisboa.

Olá mais uma vez, bom dia. Em Lisboa, o trânsito tem estado a complicar-se. Atenção na Cril, no sentido de Sacavém-Algés. Começou a ficar lento na sequência de trabalhos dentro do túnel do Grilo. Houve acidente ainda antes da entrada no túnel, já depois do acesso ao eixo norte-sul, com um motociclo e um ligeiro. E neste momento o trânsito já está condicionado, então, na subida de Sacavém-Camarate em direção ao túnel para Algés. Foi, entretanto, resolvido um acidente também com um motociclo que ocorreu na segunda circular, na zona do acesso à Estrada da Luz, no sentido Aeroporto-Benfica. Estiveram ocupadas duas vias, com a situação praticamente resolvida, o trânsito já começou a escoar e está agora mais acumulado.

0: Ponte Vasco da Gama é alternativa. No Porto, ainda acidente na Perlada, VCI, na ligação Freixo a Rábida.
1: Tenham um ótimo fim de semana com a Rádio Comercial. A começar mais 40 minutos de música seguida com uma das minhas favoritas, Ray, Where Is My Husband, a seguir os The Fray, Missy Miles com Van Zee e Bispo, Passenger e muito mais. Bom fim de semana.

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5: 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Já sabe que os melhores momentos das manhãs da comercial estão sempre também em

0: Almoço de Brás com o Luís Trigacheiro. E atenção que hoje aqui na Rádio Comercial é dia de estreia.
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ótimas notícias para todos os amantes do rock. Agora há um espaço só para si aqui na Rádio Comercial com o Diogo Beja e a Ana Isabel Arroja. I'm not the only one. Sam Smith para ouvir agora. Boa tarde.

0: Shawn Mendes na Rádio Comercial. Tenha um ótimo sábado. Elisa com Tiago Nogueira, já a seguir. Como é fraco o coração.
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0: Por causa do calor, amanhã os avisos vão estender-se a quase todos os distritos do litoral. As temperaturas podem aproximar-se mesmo dos 40 graus, como disse a Rádio Comercial, a meteorologista Patrícia Gomes.
1: Os valores mais elevados devem ser registados tanto no interior do Alentejo, onde se esperam valores da ordem que podem chegar até aos 36 graus, a região de Lisboa, de Leiria, de Coimbra, também com valores de entre os 35 e os 36 graus, o Val do Tejo, aí sim, com valores um pouco mais elevados, entre os 36 e os 38 graus, portanto, com valores que estão acima do que é normal para a época do ano.
0: Últimos dias do verão com temperaturas elevadas.

0: valores que estão acima do que é normal para a época do ano.
1: Últimos dias do verão com temperaturas elevadas. Notícias atualizadas, agora vamos saber como está o trânsito nesta tarde de sábado.
2: E tem sido um sábado com muito movimento em direção à margem sul do Tejo. Nas ligações norte à ponte 25 de Abril, o trânsito ainda está condicionado e com fila a partir de Campolide, no eixo norte-sul, nos restantes acessos norte à Avenida da Ponte. E agora, atenção mais difícil até ao Tabuleiro. Há notícia de uma ocorrência no sentido inverso de Almada para Lisboa, que também já está a complicar a circulação até ao Tabuleiro, a partir da saída da Praça da Portagens. A ponte Vasco da Gama é uma boa opção em ambos os sentidos, com maior intensidade para sul, mas até o momento sem ocorrências e sem demora. Para lá chegar a segunda circular com maior resistência, a seguir ao viaduto do eixo norte-sul, no sentido Sacavém-Algés, mas têm estado a decorrer trabalhos, embora na berma, sem vias ocupadas dentro do túnel, e o trânsito continua lento no acesso a partir da subida de Camarate e também no final do eixo norte-sul. Agora também maiores dificuldades em Pinamanique, no acesso à Cril para Algés, na sequência de acidente resolvido. Na cidade do Porto, acidente na Boa Vista, no sentido da Rábida, Freixo, na via mais à direita, e isto na via de cintura interna. Também a Via Norte, com dificuldades em direção à Maia, na sequência de trabalhos de limpeza. Nota final para a 226, a Estrada Nacional em Moimenta da Beira, que continua cortada em ambos os sentidos, na sequência de acidente em Liumil.
1: E a partir de agora está comigo. Olá, boa tarde, bom sábado. Eu sou a Mariana Pinto, vou estar aqui consigo até às 4 da tarde. Obrigada por estar com

0: São os Nickelback aqui na Rádio Comercial. Bom sábado, bom fim de semana e não se esqueça que logo à noite há festa aqui na Rádio Comercial. Com quem? Com o Wilson Honrado, claro.
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Obrigada por estar com a Rádio Comercial. Seja muito bem-vindo. Se só chegou agora, eu sou a Mariana Pinto. Olá, vou estar aqui consigo até às 4 da tarde. E se setembro é mês para muitas pessoas de início do ano, de recomeços, é também um mês sempre de grandes novidades aqui na rádio. Pois é, e são aquelas novidades boas e

0: É mês para muitas pessoas de início do ano, de recomeços. É também um mês sempre de grandes novidades aqui na rádio, pois é. E são aquelas novidades boas e fresquinhas, sabe? Eu não sei se já está a par disto ou não, mas amanhã de manhã temos uma grande novidade aqui na Rádio Comercial. Ouça com atenção.
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0: O Vasco tem então encontro marcado consigo amanhã aqui na Rádio Comercial a partir das 11 da manhã. Já a seguir, quem também tem encontro marcado aqui consigo é o Teddy Swims. Toca já depois disto.
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0: isso mesmo. Bom fim de semana com a Rádio Comercial. Eu sou a Mariana Pinto, já sabe, vou estar aqui consigo até às 4 da tarde. Agora, vamos a mais uma edição das notícias.
1: Boa tarde. O primeiro-ministro diz que não vai ser o pai da austeridade. É a resposta quanto à diferença do preço dos combustíveis entre Portugal e Espanha.
2: Eu não vou ser o pai da austeridade. Não vou mesmo, de nenhuma maneira. Eu estou aqui para cuidar do dia de hoje, mas também do dia de amanhã, com equilíbrio. Agora eu pergunto-lhe, pergunto aos cidadãos do lado de lá da fronteira, o que é que acham sobre a fiscalidade sobre os rendimentos do trabalho, do lado de lá, o que é que acham sobre a fiscalidade do rendimento das empresas, o que é que acham sobre a perspectiva de terem de pagar a dívida e o déficit que estão a acumular.

0: É a Miley Cyrus aqui na Rádio Comercial. E se gosta de comer bem, como eu, sim, porque há aquele mito que eu não gosto de nada e que sou muito esquisita, nananana. Enfim, é tudo mentira. Eu gosto de comer bem, portanto, se também gosta, não se pode esquecer então do que vai acontecer este fim de semana.
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0: Já a seguir aqui na Rádio Comercial, os 4:30 e o Luís Trigacheiro com a música nova, toca já depois disto.
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o James Morrison aqui na Rádio Comercial com esta You Give Me Something. E nós sim, queremos muito dar-lhe o Show Me The Money da próxima semana, porque eu não sei se sabe, mas na próxima semana há alguém que vai ganhar 40 mil euros em cartão. E atenção, esta nem é a melhor parte. A melhor parte é que estamos a falar de

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0: E continuamos juntos por aqui. Olá, eu sou a Mariana Pinto, vou estar consigo até às 4 da tarde. Obrigada por estar com a Rádio Comercial. Espero que esteja a ter um ótimo fim de semana. Agora está na hora de mais uma edição das notícias. Bora lá.
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2: Boa tarde, começa a esta hora no Porto uma manifestação contra o aumento do preço dos combustíveis. É promovida por um movimento cívico, arranca da Praça do Marquês e segue.

0: O primeiro-ministro diz que não vai ser o pai da austeridade. Resposta quanto à diferença do preço dos combustíveis entre Portugal e Espanha.
1: Eu não vou ser o pai da austeridade. Não vou mesmo, de nenhuma maneira. Eu estou aqui para cuidar do dia de hoje, mas também do dia de amanhã. Com equilíbrio. Agora eu pergunto-lhe. Pergunto aos cidadãos do lado de lá da fronteira o que é que acham sobre a fiscalidade sobre os rendimentos do trabalho, do lado de lá. O que é que acham sobre a fiscalidade do rendimento das empresas? O que é que acham sobre a perspectiva de terem de pagar a dívida e o déficit que estão a acumular?
0: Declarações de Luís Montenegro em Esposente. Amanhã há clássico no futebol. Benfica e Porto jogam no Dragão. O treinador das Águias, Marco Silva, espera um confronto difícil.
2: Um jogo difícil, como todos os clássicos, pela grandeza e pelos objetivos das duas equipas, acaba por ter sempre uma importância muito grande. Jogando fora de casa, acaba por ter um acréscimo para nós.
0: Também o treinador dos Dragões admite que será um jogo difícil, mas Francesco Farioli considera que ainda é muito cedo para se falar de jogos decisivos.
3: The wait for an important match, for sure, being

0: para se falar de jogos decisivos.
1: The wait for an important match, for sure. Being so early in the season to speak about a decisive match is too much, but for sure is an important game.
0: Benfica-Porto, marcado para amanhã às 8h30. Esta noite, a essa hora, joga o Sporting com o Arouca.
2: Fim de semana com a Rádio Comercial. Espero que esteja a ter um ótimo sábado, sempre aqui na companhia da Rádio Comercial. Eu sou a Mariana Pinto, vou estar aqui consigo até às 4 da tarde, agora com o Somber. Ele que está confirmadíssimo para o Nossa Live do próximo ano. Eu já estou histérica com isto. Vamos ter Somber no dia 10 de julho para o ano.

0: São os Red Hot Chili Peppers aqui na Rádio Comercial. E é assim, eu sei que toda a gente gosta de uma boa massagem, não é? Não me vai agora aqui começar a dizer: ai, não, eu não gosto assim. Gosto assim, é impossível alguém não gostar de uma boa massagem. 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
0: Quer ganhar destes prémios? Eu acho que não. Eu acho que ninguém quer prémios destes. Mas se quiser, pode ouvir o 10 a 0, já sabe, todos os dias, de segunda à sexta-feira, nas manhãs da Comercial. Já a seguir, não saia daí, João Só e Tiago Nogueira.
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0: É o Ed Sheeran aqui na Rádio Comercial. E já sabe que nós aqui na Rádio gostamos muito de lhe dar a conhecer músicas novas, músicas que ainda não conhece. E é isso mesmo que o Diogo Beja vai fazer já amanhã de manhã.
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0: É a melhor música nova, já sabe, da Rádio Comercial, com o Diogo Beja, domingos, a partir das 10 da manhã. Eu, entretanto, vou embora. Um beijinho. Obrigada por ter estado desse lado. Eu sou a Mariana Pinto, estou de volta amanhã para mais um TNT Todos no Top, também com o André Penin, a partir das 6 da tarde. Um beijinho, bom fim de semana. A Tecas chega já a seguir. Agora fica com Taylor Swift, I Knew It, I Knew You. Boa viagem.
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0: No futebol já começaram os jogos da Primeira Liga de hoje. O Gil Vicente vence o Marítimo por 1-0 e o Famalicão vence o Nacional por 2-0. Jogos na primeira parte. Sétima jornada continua mais logo. Às 6 horas é a vez do Alverca Rio Ave e pelas 8h30 é a vez do Sporting Arouca.
1: Muito obrigada, e agora sim avançamos para a melhor música sempre. Novos 40 minutos de música seguida. Temos Nena, temos os One Republic. Pois é. E a primeira que houve, já lhe tinha dito, David Guetta, Teddy Swims e Tones and I. Chama-se Gone, Gone, Gone.

Rádio Comercial com esta O Amor Existe, a tocar em casa, no carro, em todo lado. Seguimos juntos neste fim de semana com a Olivia Rodrigo e com esta Stupid Song, é mesmo o nome da música.

0: Bom fim de semana com a Rádio Comercial. A melhor música sempre toca por aqui. E atenção que hoje é dia de estreia.
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0: Vamos lá então falar de números. Quanto é que me paga para eu partilhar consigo a setlist logo à noite? Não, estou a brincar, eu não posso fazer isso, é muito pouco ético. Nem sei se devia estar a brincar com esta situação, mas pronto, a partir das 8 há Rock Night com Diogo Beja. Mas eu já estive ali a olhar para a lista de músicas escolhidas, são muito bem escolhidas, e há ali uma em particular que vai pô-lo a cantar bem alto no seu carro, ou em casa, ou em qualquer lado onde estiver a ouvir este Rock Night. Já a seguir, sobretudo dos Napa, boa viagem.
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0: Feel So Close de Calvin Harris a tocar na Rádio Comercial e se calhar logo à noite é capaz de tocar por aqui.
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0: Já a seguir na Rádio Comercial, o Luís Capaldi e também o Escalema. Bom fim de semana.
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0: E cá estamos de volta novamente para atualizar toda a informação na Rádio Comercial.
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2: Boa tarde, a Comissão Europeia está disponível para retomar as discussões sobre a utilização dos ativos soberanos russos congelados para apoiar financeiramente a Ucrânia. Admite analisar diferentes modalidades que permitam chegar a um consenso na União Europeia. São declarações em conferência de imprensa após a reunião informal dos ministros das Finanças da União Europeia. Metade da população coloca medicamentos fora de prazo no lixo comum. É uma das práticas que mais poluem os solos e as águas. Os dados são da Urbaser, divulgados pela RTP. Há quase 30 anos que Portugal tem um programa de reciclagem. Reciclam-se 120 toneladas por mês, mas podia ser o triplo. Um incêndio a concentrar a esta hora mais meios na região de Coimbra, na Morganheira, Arganil. Cerca de 600 operacionais combatem as chamas, apoiados por 12 meios aéreos. Respirar não deveria pesar, mas para as pessoas com fibrose pulmonar pesa. A doença é grave, facilmente confundida com sintomas de outras e o diagnóstico tende a ser tardio. Exige, por isso, a maior atenção, explica a Sociedade Portuguesa de Pneumologia.
3: As doenças fibróticas do pulmão existem, são geralmente graves, frequentemente progressivas, têm um grande impacto em termos de qualidade de vida. O atraso no diagnóstico associa-se a um risco aumentado de morte e, por isso, é fundamental o diagnóstico precoce. E as pessoas perceberem que, se os sintomas estão presentes, têm, de facto, de ser averiguados, assumirem isso, até porque um doente hoje diagnosticado dispõe, de facto, de recursos de tratamento, quer farmacológicos, quer de reabilitação, quer de controle de sintomas, quer até por trás de um nível de organização assistencial que simplesmente não existiam para quem foi diagnosticado há uma década atrás.
2: Pedro Ferreira diz que em Portugal há prevalência de 26,3 casos por 100 mil habitantes, segundo os primeiros dados agora conhecidos. O mês de setembro é o mês de sensibilização para a fibrose pulmonar.
0: E agora voltamos à melhor música sempre na sua Rádio Comercial. Olá, bom fim de semana, sou a Tecas, fico consigo até às 8. E junta-se a nós neste arranque dos 40 minutos de música seguida um artista que já está anunciado que vem no próximo ano atuar a Portugal, em Lisboa, no Lisboa ao Vivo, no dia 1 de Abril. É o Passenger. 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

Dorme bem dos 4 e meia na Rádio Comercial. E eu nunca valorizei tanto um bom sono desde que comecei a acordar muito cedo para lhe fazer companhia aqui na Rádio Comercial. É difícil esta coisa de acordar cedo, porque a partir de agora faço-lhe companhia das 5 às 7 da manhã, portanto na segunda-feira já começamos o dia juntos. Agora, na Rádio Comercial, sou Easy, Olivia Dean, em propósito.

5 com a Cardi B na Rádio Comercial. Daqui a pouco Live House. Para já, música nova de Bruno Mars, chama-se God Was Showing Off. E se quiser saber, conhecer mais música nova, aos domingos às 10 da manhã, a Fast Forward. Agora com o Diogo.

0: a Rádio Comercial, são os Lifehouse com esta You and Me.
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0: E hoje à noite não é You and Me, mas You e Pedro Andrade e os Hits in the Night.
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0: 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Já a seguir na Rádio Comercial, o Pablo Alborán.
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0: os 40 minutos de música seguida nesta sua tarde de sábado na Rádio Comercial. Olá, bom fim de semana. Agora vamos às notícias.
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2: Boa tarde, reforçados os meios no incêndio em Morganheira, no distrito de Coimbra. Há mais de 660 operacionais apoiados por 11 meios aéreos a combater as chamas. A Comissão Europeia está disponível para retomar as discussões sobre a utilização dos ativos soberanos russos congelados para apoiar financeiramente a Ucrânia. Admite analisar diferentes modalidades que permitam chegar a um consenso na União Europeia. Declarações em conferência de imprensa após a reunião informal dos ministros das Finanças da União Europeia. Respirar não devia pesar, mas para as pessoas com fibrose pulmonar pesa. A doença é grave, facilmente confundida com sintomas de outras e o diagnóstico tende a ser tardio. Em Portugal há uma prevalência de 26,3 casos por 100 mil adultos, segundo os primeiros dados agora conhecidos, avança Pedro Ferreira, da Sociedade Portuguesa de Pneumologia.
3: Reuniu dados de 15 centros nacionais relativos apenas aos casos mais graves e, de facto, este estudo mostra uma incidência bruta global acima dos 6 casos por 100 mil pessoas ano e uma prevalência de 26 casos por 100 mil habitantes. Sendo estas doenças associadas a um déficit de qualidade de vida e até um encurtamento da expectativa de vida em muitos casos, conjuntamente são dados que realmente nos preocupam.
2: O mês de setembro é o mês de sensibilização para a fibrose pulmonar. Com a campanha Respirar não deveria pesar. Pontapé de saída a esta hora para o Alverca Rio Ave, jogo da 7ª jornada da Primeira Liga de Futebol. Já hoje o Gil Vicente empatou a uma bola com o Marítimo. O Famalicão venceu o Nacional por 4-0. Mais logo às 8h30 há Sporting Aroca e amanhã é dia de clássico entre Porto e Benfica.
0: 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Muito obrigada. Quanto a si, deixe-se ficar na Rádio Comercial. A melhor música sempre está prestes a arrancar. Novos 40 minutos de música seguida neste sábado. Que aproveitou para quê? Para arrumar coisas em casa? Não. Aproveitou para sair? Ah, que bom. Maravilha. Se eu puder, eu vou fazer isso amanhã. Hoje não podia porque tinha que estar aqui a dar-lhe a melhor música sempre. Mas amanhã...

Cada vez é mais cedo e eu não sei se gosto muito disto. Na verdade, não gosto mesmo, porque é sinal de que o verão está a ir-se embora. Se bem que, na próxima semana, mais calor, não é? Pois, não está mesmo a querer ir embora, afinal. Teddy Swims, agora com o Mr. Know It All, a tocar na Rádio Comercial. Boa viagem.

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0: Day na Rádio Comercial. E há quem diga que o sábado é exatamente o contrário de Bad Day. Há estudos que mostram que é o dia preferido da maior parte das pessoas, porque lá está junta o descanso e a liberdade sem a pressão do regresso imediato ao trabalho, não é? Amanhã ainda é domingo, ainda dá para aproveitar bem hoje. Já a seguir, os Tame Impala, eles que foram os primeiros confirmados para o Nós Alive, vão atuar no dia 10 de julho.
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0: E já sabe que mais ou menos no início de cada hora atualizamos toda a informação aqui na Rádio Comercial, por isso vamos a isso.
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2: Boa tarde. As casas da aldeia de Saboga, em Vila Nova de Poiares, esteve na linha de fogo, mas foram todas salvas e não há feridos a registar, avançou o Presidente da Câmara. Já em Morganheira, também na região de Coimbra, foram novamente reforçados os meios de combate ao fogo. Estão agora cerca de 730 operacionais, apoiados por 15 meios aéreos no combate às chamas. Os jornalistas dos canais norte-americanos CNN e MS Now foram hoje impedidos de entrar na Casa Branca, um dia depois do presidente dos Estados Unidos a ter dito que seria proibida a entrada daqueles meios e do político. As credenciais de imprensa foram apreendidas pelo serviço secreto. Em comunicado, a MS Now diz que a Casa Branca

e Dilcinho na Rádio Comercial com esta Leva Tudo. E quem levou ontem os 20 mil euros do Show Me the Money para casa foi o José Sebastião de Almada. 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
1: A Taylor Swift na Rádio Comercial neste dia de escolher o destino das próximas férias. Acho ótimo pensar, escolher, mas não marque nada, porque segundo consta, sábado e domingo são os dias em que os voos estão mais caros. Deixe isso lá para terça-feira ou quarta-feira. Isto é conselho dos meus amigos viajados. Agora na Rádio Comercial, a Aitana.

0: A Rihanna terminou esta Unfaithful a dizer oh não não, eu digo yes yes a este plano.
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0: Ed Sheeran na Rádio Comercial. E se adora o melhor do rock, então vai gostar de saber que a partir das 8 acontece isto.
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0: Portanto, a partir de hoje, todos os sábados, às 8 da noite, há uma hora do melhor rock. Hoje com o Diogo Beja, a lista já está escolhida. Queres saber o que é que vai tocar? Queres saber a primeira? Não, não posso dizer. Não posso dizer, vai ser surpresa e vai ser muito melhor assim. Eu sou a Tecas e estou de volta na segunda-feira, logo pela manhã, às 5. Ainda tô, eu já me estou a rir de ter de acordar tão cedo à segunda-feira, mas começo o dia consigo, vai ser bom. Beijinhos e bom fim de semana.
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1: Boa tarde. 4 bombeiros ficaram hoje feridos, um deles com gravidade, num acidente em Coruche, quando iam prestar socorro num incêndio. A viatura da Corporação de Bombeiros de Canha despistou-se e captou na Estrada Nacional 251, perto de Coruche. No mapa dos incêndios, destaca esta hora para Morganheira, na região de Coimbra, concentra mais de 700 operacionais no combate às chamas. Na aldeia de Saboga, em Vila Nova de Poiares, as casas estiveram na linha de fogo, mas foram salvas e não há feridos a registar. O Chega quer o Ministro das Finanças na Assembleia da República para prestar esclarecimentos sobre a operação mal explicada da aquisição de ações da REN. O presidente do partido, André Ventura, diz que já questionou o governo, quer agora que Miranda Sarmento explique quem foram os comissionistas, que dinheiro se pagou e se alguém do governo, direto ou indiretamente, lucrou com o negócio da REN. Os jornalistas dos canais norte-americanos CNN e MS Now foram hoje impedidos de entrar na Casa Branca, um dia depois do presidente dos Estados Unidos a ter dito que seria proibida a entrada daqueles meios de comunicação e do político. As credenciais de imprensa foram apreendidos pelo serviço secreto. Em comunicado, a MS Now diz que a Casa Branca pertence ao povo norte-americano. As decisões são tomadas no seu interior e são financiadas com os seus impostos. A CNN assegura que continuará a fazer o seu trabalho de forma independente. Daqui a cerca de meia hora arranca o Sporting Arouca, jogo da 7ª jornada da Primeira Liga de Futebol. O Alverca acaba de vencer o Rio Ave por 1-0. Já esta tarde, o Gil Vicente empatou a uma bola com o Marítimo e o Famalicão venceu o Nacional por 4-0.
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Sábado é Rock Night na Rádio Comercial. A melhor música sempre, neste caso o melhor rock sempre, entre as 8 e as 10 da noite na Rádio número 1 de Portugal. Vamos começar com os James, já a seguir. Vai ser assim todos os sábados, uma semana eu, outra semana a Ana Isabela Roja, para lhe darmos o melhor rock na Rádio Comercial. Vamos começar com os James, esta chama-se Slade, depois Dandy Warhols na Rádio Comercial e mais à frente os Offspring com Original Prankster. Bom fim de semana e som belo nesse rádio, esta é a Rádio Comercial.

Original Prankster, nesta primeira edição do Rock Night. A partir de agora, todos os sábados, entre as 8 e as 10 da noite, o rock ganha asas. Repara bem o que é que eu vou fazer aqui comigo e com a Ana Isabela Rocha. Esta semana sou eu, na próxima semana é a Roja, e assim sucessivamente. Asas Delta, são os clãs.

os U2 neste Rock Night na Rádio Comercial com Beautiful Day. Eles tiveram uns momentos fáceis, mas Beautiful Days não faltaram ao longo destes. Prepare-se. Mas os U2 estão a celebrar 50 anos de carreira. Como é que é possível, não é? Vamos ter um programa muito especial, vão ser vários, aliás, apresentados por um tal de Vasco, não vou dizer mais, sobre os U2 na Rádio Comercial. Isso fica para daqui a uns tempos. Vai chamar-se precisamente Beautiful Days. Não posso ter muito mais, na verdade disse quase tudo. Vamos escolher um desses dias, neste caso a quinta-feira, agora é Rock Nacional, com os 2008, e neste caso é a quinta-feira, ao sábado à noite. É a Rock Night na Comercial.

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1: E a seguir com os Nirvana, não podiam faltar nesta primeira edição. A rádio número 1 de Portugal e que agora lhe dá também o melhor rock aos sábados, entre as 8 e as 10 da noite, com Diogo Beja. Na próxima semana será a Isabela Roja e vamos alternando daqui para a frente. Vamos a Nevermind com os Nirvana, começando com Camus Ward, depois os Weezer a recordar e mais à frente, notícias desta semana, o Somber está confirmado no Nós Alive 2027.

Há grande felicidade no ar. O Somber vai estar em Portugal no próximo ano, obviamente com a Rádio Comercial. Estou a falar da próxima edição do Nós Alive. Primeiro confirmados os Tame Impala e esta semana confirmados também The Neighborhood e agora Somber para tocar no último dia, ao mesmo dia em que tocam também os Tame Impala no Passeio Marítimo de Algés. Vou tocar de forma perfeitamente aleatória neste Rock Night dos Radiohead, que durante anos e anos foram pedidos precisamente para estar no cartaz do Nós Alive. Não sei o que é que vai acontecer em 2027, não faço ideia, mas sei que gosto muito do álbum da band, onde se encontra uma das melhores canções de todos os tempos para mim. Chama-se High and Dry. Os Radiohead para ouvir agora e depois o

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0: Faço minhas as palavras de Dave Mustaine dos Megadeth, apesar de estarmos um pouco chateados com eles, depois das últimas peripécias no nosso país, mas de muitas, não é? Megadeth é sinónimo de peripécias. A tout le monde, a tous mes amis, je vous aime, je dois partir, para voltar na próxima segunda-feira às 4 com a Joana Azevedo para mais um Já se faz tarde. Na próxima semana é a Ana Isabela Roja que está aqui para a Rock Night. Já a seguir voamos com os Red Hot Chili Peppers, Aeroplane. Bom resto de fim de semana. Rock on.
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0: Muito boa noite. E depois da estreia do Rock Night, o ritmo é outro, mas seguimos em alta rotação, sem baladas, até à uma. Para já na comercial com o Ray. Em todo lado. Bom fim de semana.
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É isso mesmo, That's How We Roll, é como diz Richie Campbell aqui pela Rádio Comercial. É sempre assim, aos sábados à noite, com outro andamento, sem baladas, claro. Para já, com Taylor Swift, Shake It Off, é isso mesmo.

0: Música sempre na comercial com os Black Eyed Peas. Bom fim de semana.
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0: E segue a festa aqui pelo It's in the Night da Rádio Comercial. Sem baladas, claro, já sabe, é sempre assim aos sábados à noite. Para já com os Clean Bandits. Vamos a isto. Eu sou Pedro Andrade, consigo em casa, no carro, em todo lado. Exatamente, só para não se perder nas coordenadas.
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E deslizamos noite fora na comercial com Ana Moura, cá está ela. Bom fim de semana, em casa, no carro, em todo lado, já sabe, sem baladas, até à 1 da manhã. No fundo, para esquecer os problemas da semana, respirar fundo e seguir em alta rotação e com boa energia. Em segurança, mas sempre em alta rotação. Agora com a nova do Alex Warren, cá está ele, chama-se Passenger.

0: Gibby Moore, cá está Britney Spears na Rádio Comercial. E se Britney Spears pede mais, nós damos mais, claro. Da melhor música seguimos a seguir com o Teddy Swims. Bom fim de semana.
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Já lá vai, há bastante tempo até, há muitas horas. Agora, aqui na Rádio Comercial, é para os notívagos de plantão, portanto, para quem ainda está agora a começar a noite e que pode seguir até ser dia, até não ao pôr do sol, mas sim até ao nascer do sol. A escolha é sua, já a banda sonora. Está cá, claro, na Rádio Comercial, para já com as Destiny's Child. Hit me! Lose my breath, para ouvir com a rádio bem alto. Bom domingo, bom fim de semana.

0: Cá estão os Maroon 5 na Rádio Comercial. A seguir trago-lhe os The Weasel. Bom fim de semana. Este é o It's in the Night. Já sabe, sem baladas e com o rádio sempre no máximo. Vamos a isto.
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0: atrás, eu neste momento estava-me a pôr bonita para ir dançar estas músicas.
1: Ora bem.
0: Agora vou para casa, vestir o pijama e ver a novela. É assim a vida. Venham mais músicas.

0: Adam Port, aqui pela Rádio Comercial, chama-se Move e garanto-lhe que vai continuar a mexer e muito depois de uma, o The Weeknd do nosso Wilson Honrado está aí a chegar e hoje é especial. Wilson, que vai estrear já daqui a pouco a nova remistura que fez para a música No Matter Where I Go, do Guiali, que conhece muito bem e que tocamos aqui também na Rádio Comercial. Vai ouvir então esta remistura em primeira mão, antes de toda a gente, já daqui a pouco, aqui na Rádio Comercial. Quanto ao It's in the Night, voltamos no sábado. Bom fim de semana.
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4: Seja bem-vindo ao The Weekend, aqui na comercial, também no Rail. Eu sou o Wilson Honrado e, como sempre, escolhi e misturei esta emissão. Eu trago uma novidade logo a abrir. Tenho tocado esta música nos meus espetáculos ao vivo e vai ser editada em breve. É uma remistura do tema No Matter Where I Go, do Guy Ali, que conhece bem das emissões da Rádio Comercial. Fiz esta remistura, mostrei ao Gui, mostrei à Sony Music, que é a editora do Gui, e vamos editá-la em breve. Para já, em primeira mão aqui na Rádio Comercial.